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Chamava o Nelson de jovem e eu de um nome diferente. Desce daí, Nequinho, Sérgio, Flavinho, Mário, Darcy.